0: Ele afirma que os concursos devem avaliar os conhecimentos e as habilidades exigidos para o cargo, sem impor barreiras a qualquer deficiência. O parecer da deputada foi aprovado pela Comissão de Defesa dos Direitos das Pessoas com Deficiência e a proposta segue em análise na Comissão de Constituição e Justiça.
1: Segurança Pública.
2: Luiz Lima, do Novo do Rio de Janeiro, é autor de um projeto que cria um Programa Nacional de Apoio às Famílias de Profissionais de Segurança Pública vitimados em serviço. A proposta prevê medidas como agilidade no pagamento de pensões, apoio psicológico e benefícios para filhos órfãos.
3: Se a gente não amparar essas famílias, se a gente não der agilidade às suas pensões, apoio psicológico, preferência em transferência desses filhos que ficaram órfãos para escolas, a gente vai deixar desamparada essas famílias. Hoje, a gente tem uma barreira muito grande no Rio de Janeiro, por exemplo, de ter novos policiais em razão da guerra

0: vai deixar desamparada essas famílias. Hoje a gente tem uma barreira muito grande no Rio de Janeiro, por exemplo, de ter novos policiais em razão da guerra que a gente enfrenta. Se o Estado brasileiro não puder garantir o um mínimo de conforto, de amparo, de gratidão a essas famílias, eu não sei o que a gente pode fazer para retribuir todo esse esforço desses profissionais e desses brasileiros que nos defendem dia a dia.
1: Luiz Lima enfatiza que o projeto tem apoio de diferentes partidos. De acordo com o parlamentar, a iniciativa é uma forma de indenizar as famílias que sofrem as consequências da atuação de profissionais que fazem a segurança pública da sociedade.
2: Lula da Fonte, do PP de Pernambuco, propõe alterar o Estatuto da Criança e do Adolescente para prever a internação socioeducativa em casos de violências contra animais. A medida passa a ser obrigatória quando o ato for cometido com extrema crueldade ou grave ameaça.
1: O projeto amplia para até 8 anos o tempo limite de internação e estabelece a responsabilização civil dos pais pelos danos causados. Segundo Lula da Fonte, a proposta combate a impunidade ao unir punição rigorosa, apoio psicológico e programas de reeducação ética para os jovens.
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4: Trabalho.
2: A Câmara aprovou um incentivo para a contratação de pessoas com deficiência, além das cotas obrigatórias em empresas. A repórter Paula Bittar acompanhou a votação.
5: A Comissão de Constituição e Justiça da Câmara aprovou uma proposta que prevê a criação de estímulos fiscais ou de crédito para empresas que contratarem mais pessoas com deficiência do que o mínimo exigido pela legislação. Segundo o relator na CCJ, deputado Diego Garcia, do União do Paraná, a proposta respeita os princípios da Constituição e contribui para os objetivos da República Federativa do Brasil, como a construção de uma sociedade livre, justa e solidária e a promoção do bem de todos, sem discriminação. Diego Garcia considerou que, ao criar um estímulo positivo para a contratação de pessoas com deficiência acima das cotas legais, o projeto materializa o princípio da dignidade da pessoa humana e os valores sociais do trabalho, reconhecendo o emprego como ferramenta essencial para a autonomia, a cidadania e a plena integração social. A legislação brasileira determina que empresas com 100 ou mais funcionários reservem entre 2% e 5% das vagas para trabalhadores com deficiência. O projeto, que prevê a criação de estímulos fiscais ou de crédito para empresas que contratarem mais pessoas com deficiência do que o mínimo exigido pela legislação, segue agora para o Senado Federal. Da Rádio Câmara, de Brasília, Paula Bittar.
1: Enfermeira Rejane, do PCdoB do Rio de Janeiro, defende a aprovação de projeto que cria uma política nacional de valorização da preceptoria e da supervisão de estágio na enfermagem. A proposta prevê tempo específico na jornada para orientação de estudantes, com adequação da carga de trabalho dos profissionais.
2: Enfermeira Regiane também quer impedir que estudantes ou residentes sejam usados para completar escalas de atendimento. O projeto estabelece que, para evitar sobrecarga de trabalho, a atividade de preceptoria deve ser considerada no planejamento das equipes de enfermagem.
1: A lei do Descongela, de professora Luciene Cavalcante, do PSOL de São Paulo, restitui aos servidores públicos federais, estaduais e municipais a contagem de 583 dias de tempo de serviço que haviam sido congelados devido à pandemia. Ela informa que mais de 10 milhões de trabalhadores são beneficiados pela medida.
6: A lei garante tanto a devolução automática dos 583 dias, quase 2 anos da vida funcional, dos servidores públicos, do Brasil inteiro pelo artigo 3º. Não precisa de uma lei no âmbito municipal ou estadual.

0: que esse direito seja alcançado por cada servidor. E também garante o recálculo de todo o salário dos servidores públicos, retroativamente.
1: Luciene Cavalcante acrescenta que prefeituras e estados já começaram a aplicar a norma. A parlamentar considera que a nova lei restaura direitos funcionais suspensos durante a pandemia. Termina agora essa edição especial do Jornal Câmara dos Deputados, produzida e apresentada pela Rádio Câmara de Brasília, em parceria com a Rádio Câmara de Sete Lagoas, integrante da Rede Câmara de Rádio.
2: Eu agradeço a Marcela e a toda a equipe da Câmara de Vereadores de Sete Lagoas pelo excelente trabalho conjunto.
1: Obrigada à Câmara dos Deputados por esta oportunidade. Este programa teve trabalhos técnicos de Marinho Magalhães e apresentação de Márcio Aquiles Sard e Marcela Pontes. Boa noite.
2: Muito boa noite. O Jornal Câmara dos Deputados volta na segunda-feira. Bom final de semana.
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1: Israel Rodolfo!
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0: cantar junto.
1: Honra pra mim cantar com vocês.
2: Eu vou assistir e vou aproveitar pra...
1: E essa música é linda, né, meu preto?
0: Demais!
1: Vambora.

0: Tassi, mano, vem cá. 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
1: Se é pra brigar, briga em casa. 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

0: pode parecer loucura, mas eu acho que foi aquele sofazinho que fortaleceu o lance entre eu e ela, sabia?
1: Luan, sofazinho faz parte da vida de todo mundo, rapaz.
0: Todo mundo já teve um sofazinho.

Se alguém ligar às 2h23 da manhã pra vocês, sou eu. Oh, oh. Levanta a mão pra cima e

Gente, vocês vieram! Obrigado, obrigado de verdade a cada um de vocês. Um novo ciclo termina para que outro recomece, né? E eu estou muito feliz de estar recebendo o apoio das pessoas que realmente merecem o meu amor, que merecem o meu respeito e a minha atenção, que são vocês, tá? Sejam bem-vindos!

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0: Obrigado, Mato Grosso.
1: Eita.
0: Obrigado, Matinho.
2: Prazer estar aqui Sampaio. Com você.
3: Obrigado, meu irmão.
1: Sampaio. Obrigado, Mato Grosso. Que honra pra nós, viu?
3: Muito prazer.
1: 40 anos do Teodoro e Sampaio.
0: Coisa boa, coisa vocês bonita. Participando com a gente nos 40 anos, viu, Matão? Que você maravilha. Conhece a luta, o trabalho.
1: Sei, é verdade. E você é um... Theo, você é um exemplo na nossa classe, na nossa música sertaneja, o trabalho que você faz a vida toda, incansável. Muito
0: obrigado.
1: E sempre com sucesso. Eu admiro muito você, seu trabalho, e você ao lado dessa maravilha que é o Sampaio também.
3: Obrigado.
0: Olha, a gente não tem palavras para agradecer, porque vocês estão sempre junto com a gente.
1: Isso.
0: O convite que a gente faz para os programas, vocês estão sempre vai nos programas. Agora, 40 anos do Teodoro Sampaio, Mato Grosso e Matias, que coisa boa.
2: Parabéns pela linda história, por tudo que vocês fizeram obrigado, e fazem, Matias. E ainda vão fazer pela música sertaneja.
3: Deus quiser, obrigado.
0: Muito obrigado. Nós.
1: Todo o sucesso do mundo nesse DVD.
0: Obrigado mais uma vez, viu, cara? Tá?
1: Falou, Teo.
3: Valeu, irmão, com Deus.
0: E vamos que vamos. Então.
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0: Obrigado.
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0: Diego Solimões!
1: Jorge Matheus, maravilha, muito obrigado pela confiança,
0: senhor.
1: Pela presença. Demais.
0: Obrigado vocês, rapaz. Uma honra, um privilégio pra nós.
2: Esse povo de Goiânia é apaixonado,
0: não? Ah, é demais, hein? É demais.
2: Derramado.
0: Que é isso? Como é que é

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1: Tá na boa, tá feliz. Ótima manhã de sabadão pra você que tá curtindo o som da rede que mais cresce na Bahia. Chegando pra ficar contigo até as 6 da tarde. Ou melhor, 6 é o costume, né? Até o meio-dia no sabadão, simplesmente Bebeto. Simplesmente Bebeto. Bom dia, bom dia, bom dia pra galera que já tá na luta, né? Tá nas correrias aí, curtindo a nossa programação. Meu amigo Miranda Mirandowski, lá no Jorge Amado Rubis 4, já tive lá hoje cedo, rapaz. É, os corres. Valeu, Miranda. Forte abraço, meu irmão. É, o borracheiro também, né? O Manuel aí, do ladinho aí. Tá sempre ouvindo a gente. E você tá onde, hein? Tá com rádio ligado aonde, hein? Sintoniza aí 96.1. Deixa eu mandar um abraço aqui, rapaz. É, rapaz, meu amigo Duda Contador, empresário de Maria Preta. Não. Empresário de Nino Black, rapaz. Patrocinador oficial. É, Nino Black. Quando tem qualquer dúvida, ele fala, Bebeto, pergunta Rafa, rapaz, pergunta Rafa. Rafa sabe tudo e vai responder. Indo pro Baba da Bebê, que beleza, hein? Dá um dois, dá aquela suada, muito bacana, então. Valeu, Duda. E aquele menino tá aí também ou não vai? Não vai, né? Certamente não vai. Alô, Rivelino TX, tá lá ouvindo a gente, tá na luta também. Grande Riva, forte abraço, meu irmão, tá lá grudado já.
2: Bom dia, meu amigo Bebetinho Oliveira, o homem dos 3F. Estamos aqui ligados em você, na Boa FM, ligada no rádio. Tô lhe dando essa carona, viu, velho Bebeto?
1: Valeu, querido, obrigado pelo carinho da sintonia. Nino Bré, grande figuraça. 991-799-601. Bom dia pra você da caminhada, pra você da pedalada aqui na Avenida Beira Rio, bem em frente ao Espetinho do Quinho, está a sede da nossa Boa FM. A bambambam do momento, tocando só as melhores pra curtir o É Barril, né? O É Barril tá começando agora, notícias dos famosos, os memes que viralizaram, tá certo? Sabadão, dia de, né? Dá aquele 1-2 no fute, né? Futevôlei, futebol, né? É bom, né? Praticar atividade física é bom demais, tá certo? Cuida da sua saúde, tá? E pra gente começar muito bem, que tal um pagodezinho? Que tal um pagodezinho pra gente começar o nosso É Barril muito bem? Essa é pra você relembrar de tempos antigos, de velhas jornadas, de grandes barcas, em você tava lá cantando pra caramba. Grupo Revelação, altas horas, bom dia, 8:12.

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0: Fala, boa, tá feliz demais. Piscirico, funcionária do mês. Participação do Juan, Gustavo Mioto. Eu gosto assim, participação da Mari Fernandes. Aqui na nossa programação, uma excelente manhã de sabadão para você que está ouvindo o nosso É Barril. Até às 11, né? Logo mais às 11 tem o seu pedido musical pelo WhatsApp, boa, 991-799-601, a partir das 11 da matina, tá? Ah, tem vaga de emprego em Itacaré, hein? Proprietário de fazenda está contratando trabalhador rural com referência e experiência. É necessário ter experiência com ordenha, tira leite, trabalho com cacau, outras atividades de rotina em fazenda. Operar motosserra e roçadeira também. Faixa etária aproximadamente 35 anos. Preferência por casal. Candidatos de Itacaré e regiões próximas também podem se candidatar, tá? Interessados em entrar em contato com a rádio que a gente dá aquela direcionada bacana aqui na nossa programação, 991-799-601. Pablo Vittar sobre ida ao VMA 2026 e possível reencontro com Madonna. Pablo Vittar diz: quero muito. Pois é, Pablo Vittar confirmou presença no MTV VMA 2026, que acontece 5 dias antes do lançamento do seu álbum Lost in Lust. A participação no evento internacional servirá como vitrine global para o novo disco da artista. A expectativa de reencontro com Madonna e outros nomes da indústria musical VMA 2026. A cantora concilia a turnê de 10 anos de carreira com a pós-produção e divulgação do Lost in Lust. O álbum será lançado em 1º de outubro, explorando temas como exposição e pressões estéticas. O disco conta com 12 faixas e colaborações com artistas como Vilano Antelano, Urias, Mahomed e La Cruz. Portanto, aguardem aí, vem novidades da Pablo Vittar. Alô, Max, meu querido Tenente Max, também conhecido como Sinho. Tá mandando um abraço aqui ao Codó Lima, rapaz. É, como diria meu amigo Tico, iguaria ontem. É, Codó, hein? Destiladives Conives, se é que me entende, já deu pra entender, né? Juninho de Buerarema tá lá ouvindo a gente também. Valeu, Juninho. Meu querido Samir, lá de Buera City, parabenizando aí a Zaya, turminha toda, beijo pra você, família inteirinha aí, ao som da rede que mais cresce na Bahia. 991-799-601. Geraldão de Itapé, grande geral, tá confirmado, hein, gente? Tá confirmada o. Confirmado o passeio rural que vai acontecer ali nas fazendas do meu amigo Naelito Rosa Pinto. Começando da ponte Naelito, né? A ponte nova. Aí por dentro da zona rural até as fazendas, tá confirmadíssimo. Geraldão vai estar lá no comando com aquela voz dele poderosa, botando pra quebrar. É, rapaz, bom sabadão pra você, Geraldão, meu amigo. A voz de Itapé. Forte abraço pra você, pra Cleide, pra Duninha, Mona Elita, a turminha toda aí, sempre acompanhando a nossa programação, hein? Já podemos dar o primeiro giro no WhatsApp, boa? 991-799-601. Vamos nessa, então. Jorge Anunciação, tá lá ouvindo a gente. Mandou um recadinho aqui, já vou conferir, viu, Jorge? Tá? Play da máquina.
1: Bom dia, meu parceiro. Bom dia. Sabadão. Aqui é Itamar da Fazenda Chapéu de Palha, aqui no município de Itapé.
0: Chapéu de Palha.
1: Gostaria de pedir uma música de Toque 10 pra minha esposa Fernanda, dedicar ela. Amor da minha vida.
0: Olha aí.
1: Passe aí, meu parceiro.
0: Valeu, Toque 10 pra Fernanda. Valeu, Itamar. Ritinha Araújo, Nova Ferradas. Bom dia pra você. O Preto, que já deve ter acordado. Acorda cedo, né? É. O Gé, a turminha toda aí, o que, o lá do salão. Sônia Maria, bom dia, Sônia.
2: Bom dia, Sônia. Tô ligadinha aqui, hein, na FM. É Barril, tô na boa, tô feliz. Manda um alô pra Letícia em Castelo Novo, pra Verônica, Castelo Novo, e pra Juarez no Bazar da Construção. E me toca a música de Silvano Salo. Pode ser qualquer uma, Bebetinho. Tô na boa, tô feliz, é assim que se diz. É Barril. Fica com Deus, Bebeto.
0: É um abraço, Barril, Deus. Rapaz.
2: Bebetinho, abençoado na presença do Senhor. Hein?
0: Amém, querido.
2: Dia de domingo, de sábado, abençoado. Sabadão. Na presença do
0: semana,
2: Senhor.
0: Doutor.
2: Pra você, Bebeto. Fica com Deus, beijo. Ainda tô aqui por Espírito Santo ainda.
0: Amém, amém, amém. Rita de Cássia, Fazenda Água Bela, também tá ligadinha.
3: Bom dia, Bebeto. Bom dia com Jesus. Que Deus te dê esse sábado abençoado, meu amigo, na presença do Senhor Jesus Cristo. Amém.
0: Amém.
3: Deus te livre de todo mal. É pra você passar a música aí pra mim de...
0: Quem?
3: Tairone.
0: Tairone.
3: Eu aceito, fica com Deus.
0: Pronto.
3: Deixa abençoe te todo mundo. Tá uma boa, tá feliz. Sua amiga Rita do Fazenda da Bé.
0: Valeu, Johnny Silva, Homem-Aranha do Salgado, está lá ouvindo a gente também. Márcio Costa, Márcio Cafives, fez aniversário, comemorou. Ele sumiu. No outro dia ele sumiu, rapaz. Será que o homem tomou a gelada, meu? Você tem dúvidas? Silvio Eduardo, ouvindo a gente também, a Tati no São Lourenço. Bom dia, Tati.
4: Bom dia, Bebetão. Tô na boa, tô feliz. E assim se diz, toca pra nós aí, qualquer uma, de Vete Sangalo. Um abraço, Bebê.
0: Bebeta, pronto. Bebeto, tô no trabalho, na escuta, e bom demais. Pedro de Ibicaraí tá na obra, trabalhando lá. Fala,
5: Pedro. Bom dia, Bebeto. Aqui é Pedro de Ibicaraí. Estou no trabalho, estou na escuta, Bebê.
0: Valeu, Pedrão. Nilton.
5: Valeu,
0: Nilton Frete, lá no São Lourenço. Tá sempre ligadinho, grande Nilton. Ricardinho do Salgado e Mônica, lá no Santo Antônio. Também estão ligadaços aqui na rede que mais cresce na Bahia. Quem tá ligado também, meu amigo, meu vizinho lá. Gente boa pra caramba, pintor. Cara alta. Falou em trabalho de pintura, é fera aí. Meu amigo Dedê disse que ligou o paredão lá. Diz que o Anderson saiu correndo, rapaz. Anderson falou, velho, eu não aguento. Roberto, eu não aguento a zoada de um paredão que meu pai volta aqui. Diz que o nome do paredão é Paredão Zeus, em homenagem a alguém aí. Oito e 32, bom dia, bom sabadão. Toque 10, Juninho Moraes, 1 centímetro.

0: deixa rolar, vai.
1: Aô, música!
0: Júlio Moraes, o nome dele. O nome dele é Guimê.
1: Tamo junto.
0: Sou papai.
1: É o filho da fábrica.

Eita, tá bom demais, né? Cadu Martins, Deslizes, Fernando Sorocaba, Murilo Rufi, já vai sabendo, Tairone numa superdose com Doméstica. Aqui na nossa programação, a gente está rolando vaga de emprego em Itacaré, em proprietário de fazenda, está contratando trabalhador rural com referência e experiência. É necessário ter experiência com ordenha, né, que tira o leite, trabalho com cacau, outras atividades de rotina em fazenda, operar motosserra e roçadeira, faixa etária, aproximadamente 35 anos, preferência por casal, tá? Candidatos de Itacaré e de regiões próximas também podem se candidatar. Interessados, entrem em contato com a rádio que a gente vai dar aquela direcionada. WhatsApp boa 991799601. Deixa eu mandar um abraço aqui pra galera curtindo a gente. O meu amigo Pernalonga, rapaz, hoje partiu roça. E bom demais, né, velho? Aquele clima de roça. Cheirinho de mato, canto dos pássaros. Eita. Manda um abraço ao meu parceiro Pernalonga, o rei das pranchas. Tá aí com o Wanderson, o Davi, o Vinícius e o Maurício. Tá com a turma de peso aí. Já dá um baba aí, né? Futsal, né? O Wanderson, Davi, Vinícius, Maurício, a turma trabalhando lá e ouvindo o som da rede que mais cresce na Bahia. O meu amigo Pernalonga tá lá com seu radinho. Seu radinho retrô vermelho lá, curtindo a gente. Valeu, meu irmão. Um abraço pra vocês aí, tudo de bom, hein? Grimaldo de Itapetinga tá lá ouvindo a gente com o Afonso, com o Neto, a família toda aí. Dona Encrenca. Ah, forte abraço pra essa galera massa. WhatsApp boa 991799601. Márcio Costa. Ah, apareceu o Marcinho. Apareceu, diz ele que negócio lá entornou, né? Aquele barulhinho. O barulhinho que MC Gael adora, com o Principinho. Galera ouvindo a gente, a Tatiana tá ouvindo a gente também. Vou dar um forte abraço ao nosso querido Cláudio lá da Imasa. O pessoal tá ouvindo a gente aí, forte abraço, hein? Galera trabalhando aí sempre, acompanhando a nossa programação. Meu amigo Zé Roberto, rapaz, motorista, meia-noite. Tá lá ouvindo a gente também. Sempre aí nos corre, né, Bia? Vai pra cima, vai pra baixo, carrega um, leva outro. Ai, ai. Lançando o álbum Camuflagem, Péricles confirma a turnê. Olha aí. E canta Montal. Pois é, rapaz. Pericão lança Camuflagem, seu novo álbum de estúdio com 12 faixas inéditas e releituras. O projeto explora o amor sob diferentes perspectivas, desde relacionamentos bem-sucedidos até desencontros. O álbum conta com a participação luxuosa de nomes consagrados, os nomes do samba e também da MPB, além de expoentes da música contemporânea. Péricles celebra 40 anos de carreira e busca renovação em cada novo projeto gravado em estúdio. O projeto Péricles Canta Montal ganhará os palcos brasileiros em formato de uma turnê. Pericão, com aquela voz dele maravilhosa, sempre ouvindo, né? Sempre cantando e encantando um tiquinho aqui. Meu

Olha aí, grande Periclão, bacana, só pra você sentir, né, tiquinho aí. Meu amigo Eli com I, do Nova Proposta, tá lá ouvindo a gente também, valeu Eli. Lançou essa música ontem, Fogo na Suíte. Eita! Alô, Beto Black, lá no salão. Alô, Gel!

0: 96.1, tá na boa, tá feliz, nova proposta e fogo na suíte do Eli Cui, o homem da academia, tá sempre acompanhando a nossa programação, valeu, pequeno intervalo, voltamos já já com muito mais 9 em ponto.
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1: Gente,

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1: Ok, 9:05, bom dia pra você acordando agora, pra você naquela de preguiça, né? Tá todo mundo com o radinho ligado aqui na rede que mais cresce na Bahia, comunicando até o meio-dia. Tem o Bebeto Oliveira, simplesmente Bebeto, um beijo na alma. Nego Dal lá do Jaçanã. Bebeto, meu zagueiro. Ah, um abraço, seu parceiro Nego Dal. Manda um alô para o Anderson, parceiro de Eunápolis, que tá aqui em Itabuna, tá na boa, tá feliz. Alô, Anderson. Um abraço, meu irmão. Se quiser levar o homem lá para Eunápolis, tiver algum time lá precisando fazer gol, chama a fera aí, né? Claudio Mar, lá do Santo Antônio, chegando de viagem e na carona da boa, tá na boa, tá feliz. Olha aí. Me filmou o painel do carro, mandou pra gente. Valeu, meu querido. Grande abraço, meu irmão. Cláudio Omar. Tá lá ouvindo a gente. Ricardo do Salgado Bebeto, manda alô pra Flávia, minha filha. Tá aniversariando hoje. Ô, Flavinha. Cadê os parabéns aqui? Valeu, Flavinha, filhota do Ricardo Moniquinha, aí no Santo Antônio, ouvindo a gente. Muita luz, muita paz pra você. Também meu parceiro Jaquinho, rapaz. O homem que eternizou a frase "você é um monstro" lá no Baba do Jorge Amado, meu volante. Jaquinho diferente, pisada diferente. Suel, Léo Santana, uma bebedeça 97.
2: Oi, Suel, RJ.
3: Tô namorando e dessa vez acho que vai dar certo. Mas

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0: tipo assim, é...
1: 96.1 tá na bota, feliz, Felipe Amorim, Vitão, Malibu, vou na sua casa, Mike Rodrigues, Panda, bebe, beija e trai, Luan Santana, solteiro, né? Aqui no nosso É Barril, rolando até as 11 da matina. Gente, governo anuncia proibição de bets no Brasil, medida inclui apostas esportivas e cassinos online. Pois é, o governo federal anunciou sexta-feira ontem a medida provisória que proíbe o funcionamento das bets no Brasil, incluindo as apostas esportivas de cota fixa e os cassinos online, como o chamado Jogo do Tigre. O presidente Luiz Inácio Lula da Silva assinou em São Paulo a MP, que é a medida provisória, né, que estabelece novas regras para o setor de apostas. Lula também assinou um projeto de lei que cria crimes específicos relacionados às bets. O ministro da Fazenda, Dário Duringa, informou que a partir do dia 6 de outubro não haverá mais sites ou patrocínios das bets no país. Ele explicou que com a publicação da medida provisória, as plataformas deixarão de aceitar novos depósitos dos apostadores. Os sites, porém, continuarão disponíveis para que os usuários retirem os valores de suas contas até as 23 horas e 59 minutos do dia 5 de outubro. Segundo informações divulgadas pelo governo, a iniciativa faz parte de um pacote apresentado como de proteção às famílias e à economia popular e inclui também ações para enfrentamento do endividamento das famílias. O anúncio, o curioso está aqui, o anúncio ocorre 9 dias antes do primeiro turno das eleições, marcado para 4 de outubro. Está chegando aí as eleições, né? Detalhe, por que somente agora proibiram isso? Cabe uma reflexão, né? Ficou a vida toda aí, né? Quando começaram a pegar no pé das bets, aí o governo foi lá e falou, não, a gente vai ter que parar isso, porque

0: a vida toda aí, né? Quando começaram a pegar no pé das bets, aí o governo foi lá e falou, não, a gente vai ter que parar isso, porque pode redundar em perca de votos. Pois é, a decisão também vai afetar clubes de futebol que têm contratos de patrocínio com empresas de apostas. Segundo o Globo, o governo avalia medidas de apoio aos times, como crédito facilitado e alívio de dívidas. Mas essas ações devem ser anunciadas posteriormente. É, e a vida continua, né, irmão? Meu Deus do céu. Cássia Pedreira do Castalha tá lá ouvindo a gente também. Valeu. Rosa de Quaraci também tá ligadinha. Alô, Pirulito, Califórnia, tá lá acompanhando a nossa programação. Valeu. Alô, Jússi. Abração pra vocês aí. A galera do Olho Balanço, Nova Proposta, os meninos do Pagode, né? Tô sempre aí acompanhando a gente. Simbora.
1: Olá, bom dia. Me chamo Carol. Deixar um bom dia para o meu marido Fino. Oi, Dengo. Tá todo mundo bem, graças a Deus. Que Deus te dê um dia tranquilo, de muita paz. Tô morrendo de saudade. Tá todo mundo bem, viu? Fica com Deus, Dengo. Te amo muito. Beijo.
0: Valeu, Cássia Pedreira do Castalha também tá ligadinha. Meu amigo Wellington Aragão, motorista de aplicativo lá do Novo Morumbi.
2: Meu parceiro Bebeto, ele tinha que acabar, sabe o quê? O jogo da Casa Lotérica, com o jogo da UBI, com o tráfico de droga, entendeu? É isso que destrói a família. Não é Bet que destrói a família, não. Bet dá emprego, e muito emprego, movimenta, entendeu? Financeiramente o país. O tanto que o país, ele recardou um bocado, agora ele quer tirar as Bet, né? Ele esqueceu, né? É coisa, é muita hipocrisia, viu, Bebeto?
0: É.
2: Tá na boa, tá feliz, é assim que se diz.
0: Tem esse lado aí, né, cara? Os caras faturaram pra caramba, patrocínios, né? Impostos. Aí agora as 44 do segundo tempo, no mínimo é muito estranho essa decisão. Justamente agora teve 4, 8 anos pra se pensar nisso aí, né? Caramba, velho. Simbora, né? 991-799-6601. É o nosso É Barril, com música, informação, entretenimento, pra deixar o seu sábado bem mais animadinho. Hoje é o dia o quê? Da faxina? Também no faxina.
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0: Natan e Zé Felipe, que dupla. 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

0: Se pra tu tá bom, pra mim também. 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Ah, nós tá vivendo e tocando pandeiro.
1: É isso aí.
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0: Vevé tá solteira, mas não tá sozinha. Vai devagar com manhinha. Bom final de semana para você que tá ouvindo a gente. Olha, tem vaga de emprego em Itacaré, em proprietário de fazenda. Está contratando trabalhador rural com referência e experiência. É necessário ter experiência com ordenha, tirar leite, trabalho com cacau, outras atividades de rotina e fazenda, operar motosserra e roçadeira. E preferência por casal, faixa etária aí entre 35 anos. Candidatos de Itacaré e regiões próximas também podem se candidatar. Manda seu nome completo 991799601 com seus dados, né? E a gente vai repassar aqui ao proprietário da fazenda, tá? Damaris Mangabinha tá lá ligadinha. Fala, Dami.
1: Bom dia, Bebeto. A programação tá top. Pena que eu vou sair, não vou levar o celular, Bebeto. Fiquei sem celular, Bebeto. Tá aí, minha filha. A gente compra as coisas com muito trabalho, né? E não vou levar o lindão, não, viu? Mas tá boa a programação.
0: Não vai levar o lindão.
1: De novo trabalhando. Sabador, Bebeto. Muita saúde pra nós.
0: É, valeu, Damaris. Um abraço, querida. Obrigado pela participação, hein?
2: Quem é aqui? Na verdade, nada disso presta.
0: Eliana.
2: O jogo nunca prestou. O jogo só presta pra quem, tá lá. Que fez lá, que sabe a tramoia como é. Viu? Eu vejo aí muita gente aí já se suicidou, já tinha alguma coisinha. Viu? Tá aí tendo que fazer tratamento por causa dessa porcariada aí, desse negócio desses bets aí. Bets. Eu vejo muito aí. Viu? Quem teve que pagar, teve que. O único coisa bem que tinha era a casa piorou, a gente dá pra vender a casa pra poder pagar essa porcariada aí. Pessoas que é dependente, né, de jogo, porque tem muita gente que é dependente de jogo. Jogo é que nem uma droga. Jogo é banho, jogo é vício também. É a mesma coisa de uma maconha, de uma cocaína, de uma droga. Jogo é um vício, ele destrói família, destrói todo mundo.
0: É, tudo cuidado, né? Veja aí como as opiniões, né? O ponto de vista divergentes da galera aqui, né? Essa opinião da Eliana Borges. Alô, Pirulas na Califórnia, Pirulas na voz.
3: Fala, meu parceiro Bebeto, bom dia com Jesus, irmão. Acordei agora que eu fiz um showzinho com a banda Itajuípe. E hoje eu tenho três shows com a família Nova Proposta, né?
0: É, rapaz.
3: E amanhã, se Deus permitir, da vontade dele, amanhã olha o balanço Nova Proposta lá em Pau Brasil, na Feijoada.
0: Alô, viu? Pau Brasil!
3: Vamos que vamos. Alô, Pau Brasil, estamos chegando,
0: é,
3: viu? Arrasta pra cima e divida de 12 vezes, viu? Valeu, Bebeto. Tá na boa, tá feliz. É assim que se diz. Ei, Dengo!
0: Divide em 12.
4: Bom dia, Bebeto. Giovanni aqui do Assentamento Ressurreição. Bebeto.
0: Fala, Giovanni.
4: Manda um alô pra minha querida amiga Edna Inema, João. E toca aí pra nós, toque 10, fim de noite.
0: Valeu, querido, obrigado pela participação. Riva voltou.
5: Bom dia novamente, meu amigo Bebeto, o homem do 3F. O Bebeto se chama Desespero, né? Chama-se Desespero, prometendo zerar impostos, né? Mentindo que isso é feio, que isso é mentira, que ninguém vai zerar impostos. E nesse altura do campeonato, o cara tira a bet do ar. Pra mim, o nome se chama Desespero, velho. O jogo tá ali, vai quem quer. O cara não tem dinheiro, quer arriscar pra se ganhar uma graninha. Mas se perdeu, se lascou, né, Bebeto? Fica difícil desse jeito com esse governo.
0: Olha aí, 991799601, a galera se manifestando, uns a favor, né? Tem a questão de apostar ali, tirar uma graninha. Tem gente que se arma aí, tirando um dinheirinho aí nas apostas, né? Tem outros que entram no vício ali, né? E aí já vai por um caminho, é complicado essa questão aí. Os pontos divergentes da galera. Mas o que eu mais estranhei foi a forma como se aceitou isso o tempo todo. E agora, na boca da eleição, né, cara? Faltando poucos dias, muda-se radicalmente a decisão. No mínimo é estranho, né? 9h38, camisa 10, Grupo Menos é Mais. Você é meu amor.

0: orquestra Tum.
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1: Alô, meu compadre Tony. E esse irmão dele, olha. Olha, parece que eu tô até no faroeste.

Tá na boa, tá feliz demais agora, 9h56, 9h56 aqui na rede que mais cresce na Bahia. Por que Suzana Werner, a Lourinha e Júlio César estão deixando Portugal? Júlio César, ex-goleiro do Flamengo e também da seleção brasileira. Suzana Werner e Júlio César estão deixando Portugal após uma década vivendo em Lisboa. A decisão envolve uma mudança para o Brasil e também uma grande reorganização dos bens mantidos pela família no exterior. A volta acontece depois de uma questão de saúde na família, que levou Suzana a viajar às pressas para o Rio de Janeiro. A empresária não revelou detalhes sobre o problema, mas a situação acabou influenciando a decisão de retornar ao país. Em vídeo publicado nas redes sociais, Suzana contou que ela e o ex-goleiro estão colocando diversos bens à venda. A lista inclui móveis, roupas e negócios em Portugal, além de propriedades na Itália e no Brasil. Estamos vendendo tudo, tudo. Está uma loucura, mas isso faz parte. A vida é assim mesmo. Eu gosto de movimento e estou em movimento. Entre os imóveis que estão, que devem ser negociados, está o apartamento onde o casal morava em Lisboa. A propriedade tem mais de 400 metros quadrados, 6 quartos.

0: devem ser negociados está o apartamento onde o casal morava em Lisboa. A propriedade tem mais de 400 metros quadrados, 6 quartos e uma vista ampla, segundo Suzana. O imóvel ainda não foi anunciado oficialmente em sites de venda. Não está em nenhum site, só estou contando por enquanto. Vamos vender os imóveis aqui na Itália, no Brasil. A mudança também significa o fim de uma etapa profissional para Suzana. A empresária contou que precisava vender os salões de beleza que administrava em Portugal, negócio pelo qual tinha grande carinho. É uma pena, porque eu amava trabalhar, amava meus salões e estou tendo que vender, né? Suzana e Júlio César se mudaram para Portugal quando o ex-goleiro passou a jogar pelo Benfica. Agora, mais de 10 anos depois, o casal prepara o retorno ao Brasil em uma nova fase longe de Lisboa. Então, saúde aí para o familiar, né? Do Júlio César, da Suzana Werner. Valeu! 991799601. João Alves está lá ouvindo a gente também, Bebeto. Ele não quer que a população menos favorecida ganhe independência financeira, por isso está fechando as bets. Ele precisa dessas pessoas dependentes do governo, João Alves. A opinião do João aqui em relação ao fechamento das bets. 991-799-601, Silvio Eduardo, a Gilmara lá de Sapucaíra. Também está acompanhando a nossa programação.
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0: Até as 11 tem Lia Barril. Gustavo Lima.
2: Os corações apaixonados.
0: Os corações não são iguais. Música linda, bota no volume máximo.

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1: Agora tu me ajuda, né? Aê, ó. Vai pra quebrar o clima, é verdade.
2: Olá, meu senhor!
1: Bora lá, bora lá, ajuda aí, ó.
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1: E aí, minha gente? 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Vem, Fernando. 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

Seu Jorge, aqui na programação da Rede Boa de Comunicação, que mais cresce na Bahia. Seu Jorge Burguesinha, lembra dessa pra matar saudades? Alô, Binho, você não morre mais. E Lari, Lari, Lari, Larissa, também tá ligadinha. Pérola, a turminha toda aí. Tô ligado, hoje eu peguei ele de surpresa. Geralmente ele... Chefe, estou te ouvindo. Só que hoje eu peguei eles de surpresa. Não esperavam que eu fosse fazer isso. Tá bom? Codó Lima, o homem do Anives. Anis. Oh, valeu, meu irmão. Grande abraço. Ontem estive visitando meu amigo Codó Lima, lá da Roça do Povo, no humilde residência. Onde? Lá no BF, no bairro de Fátima, como diria o Michel Teló, humilde residência. E aí já viu, né? Alô, Verinha, Verinha de Juquinha, da Iri Reparos, está lá aniversariando hoje. Parabéns para você, muitos anos de vida e felicidade. Abraço aqui da Fabiana, do tio Jean. Galera desejando a você toda a sorte do mundo, felicidade, tá bom? Você tá onde? Tá no banco raso, tá onde? Elaine Monteiro, Bebeto, tô ligadinha, Elaine, né? Lá de Quaraci, tá lá ligadinha. Na rede que mais cresce na Bahia, a turminha boa de Quaraci, galera de Una, São José da Vitória, Barro Preto. É, hoje tem bala, né? É, não é hoje? Sabadão? Alô, Matoso, alô, Raimundinho do Café. Grande abraço pra vocês aí, Barro Preto aí, né? O Zupa, Juraci, a turminha toda aí, sempre ligadaça. Aqui na rede que mais cresce na Bahia, 991-799-601. Salustiano também tá ouvindo a gente. Até as 11 é o E-Barril. Ana Maria Braga anuncia afastamento e se despede do Mais Você. Bons motivos, né? Ainda bem. Ana Maria Braga ficará 45 dias afastada do Mais Você. A apresentadora anunciou a mudança durante o programa da sexta-feira e explicou que deixará temporariamente o Matinal da Globo para se dedicar às gravações da segunda temporada do reality Chefe de Alto Nível. A novidade foi revelada durante uma conversa com Louro Mané. A Ana Maria contou que o afastamento começa já na próxima segunda-feira, hein? Dia 28. Lourinho, eu tenho que te contar uma coisa muito boa. Tá chegando a hora do Chefe de Alto Nível. Na sequência, a veterana explicou que quanto tempo permanecerá longe do Mais Você. A partir da semana que vem, eu vou estar 45 dias para gravações por bons motivos. A segunda temporada do reality saboroso Chefe de Alto Nível. A temporada terá 24 participantes que terão talento, criatividade e técnica testados em três cozinhas com diferentes estruturas e recursos. Alex Atala, Jefferson Rueda e Renata Vanzeto

0: serão os chefes responsáveis por orientar os competidores durante a disputa. O vencedor receberá R$500 mil e o título de campeão da temporada. A estreia está prevista para 13 de outubro, no horário nobre da Globo, depois das novelas Quem Ama, Cuida. Eu estou sabendo que o programa Chefe de Alto Nível está sendo escalado a equipe de Itabuna também aqui. Já estou sabendo. Pirulito da Califórnia e o seu feijão adubado, mocofato. Hermógenes Júnior também, o deputado Iá, com seu feijão adubado. Quem mais? Alô, Pipi da Feijoada. É, também tá no barco. Quem mais? Quem mais? Miranda, Mirandovski, lá da Ulis 4. É mais um que tá no páreo. É, os cozinheiros de plantão aí, né? Paulista lá do bairro Itajuípe, tá ouvindo a gente? Fala, Paulista, meu brother.
1: Bom dia, Bebeto, tá na boa, tá feliz, o Paulista aqui do bairro Itajuípe. Valeu, meu irmão.
0: Valeu,
1: um
0: querido.
1: Um abraço aí. Ouvindo aqui a boa FM. Valeu?
0: Valeu.
1: Bota uma música aí de Gasparzinho aí pra nós aí, por favor, qualquer uma. Essa mulher enlouqueceu.
0: Ele gosta dessa música. Essa mulher enlouqueceu. Hein? Gasparzinho, rapaz, rodou o mundo inteiro essa música aí, velho. Tive a oportunidade de conhecer o Gasparzinho. No jogo, né? Jogo das Estrelas. Amigos da bola e amigo da música, meu amigo Alan Bahia me convidou para participar do grupo aí, aqui durante um bom tempo, né? A gente fazendo jogos aí, Quaraci, Itajuípe, Itabuna, conhecendo jogadores do Brasil inteiro, e os músicos também, né? Alô, Rose Juraci Magalhães, está lá ouvindo a gente também, valeu, Rose. Turminha boa da Juraci Magalhães, centro da cidade, ouvindo o som da Rede Boa. Wilson Sabadão, eu tô quieto, mas eu tô por aqui, olha aí. Tem muita gente que assim, né? Às vezes não se manifesta, tá trabalhando na correria, né?
2: Eu tô aqui só de tucaia. Só tucaiando.
0: Só tucaiando, só tucaiando. É Lico aí mesmo, é um que fica só tucaiando. E aí ali, tá no corre? Tá trabalhando hoje cedo aí, né? O homem tá se preparando para a jornada tripla do Sabadão. Nova proposta hoje em três lugares, né? 991-799-601, simbora!
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0: Uma super sequência pra você, Mariana Fagundes. Mano, batidão, eu vou beber até te esquecer. Calma, muita calma nessa hora, hein? Vaga de emprego em Itacaré. Proprietário de fazenda está contratando trabalhador rural com referência e também com experiência. É necessário, né? Ter as manhas da roça lá, né? Falando popularmente. Tirar leite, trabalho com cacau, outras atividades de rotina em fazenda. Operar motosserra e serradeira, tá? Aproveita, manda seus dados aqui, seu nome completo, telefone, deixa tudo aqui pra gente passar aí pra galera. Faixa etária aí de 35 anos, preferência por casal, tá bom? Candidatos de Itacaré e das regiões próximas também podem se candidatar. Estamos apresentando até às 11 o É Barril no comando do Bebeto, né? Simplesmente Bebeto.
1: Simplesmente Bebeto.
0: Um beijo na alma, ótima manhã de sábado pra você curtir a gente. 96 pontos. Alô, Washington. Fala, Washington. Deixou o recado aqui, ó.
2: Bebetão. Ele que tava ontem lá na casa de Codó, lá, né?
0: Sim.
2: Na São Sebastião.
0: Meu amigo Codó.
2: Tô lá na Mistel e Pinga, só tô ligado, né? É, quem te entregou foi Marcelo Santos. Marcelo Santos deu ideia. Ó,

0: É, quem te entregou foi Marcelo Santos. Marcelo Santos deu ideia. Olha, você ainda mandou uma foto, né? Tô tomando aqui a mistelzinha aqui na casa de Codó. Codó é gente boa, Codó, viu? Fala Codó, quem gosta dele é Calixto. Ele falou que Calixto tá vindo aí pra poder alugar a casa dele, viu?
1: Olha aí.
0: Fala ele aí.
1: Olha aí,
0: Codó. Calixto tá vindo lá de Porto pra alugar a casa dele. Porque
1: tá,
0: ele
1: vindo
0: gosta de Calixto pra porra.
1: Calixto.
0: Valeu, Bebetão. Tá na ponta feliz.
1: Ah, 96.1, tá boa, tá feliz, a galera de Ibicaraí tá sempre ouvindo a gente também. Alô, Felipe Freitas, Ibicaraí. Felipe, motorista de aplicativo, também tá ouvindo a gente, meu amigo Jefferson Martins, torcedor do Corinthians. Breve, tá, né, partindo pro Mengão. Tô sabendo aí, vai partir pro Mengão. Hein? 10h38. Calcinha Preta prepara a turnê por 100 cidades com palco de quase 100 metros. A Calcinha Preta vai transformar a comemoração dos seus 30 anos de carreira em uma grande turnê pelo Brasil. A banda anunciou que o espetáculo Mágica será levado a cerca de 100 cidades com uma estrutura de palco de grandes proporções. O projeto foi apresentado pelos integrantes durante a festa do Peão de Barretos. Segundo Marcos Viana, mais de 100 shows estão previstos, embora a lista completa de municípios e as datas ainda não tenham sido divulgadas, duas cidades já foram definidas. A ideia é reproduzir na estrada a estrutura utilizada na gravação do DVD comemorativo, com palco de quase 100 metros de largura, iluminação de grande porte e fogos de artifício. Uma mega estrutura, acho que jamais vista no mundo do forró, afirmou Marcos. A proposta é transportar para diferentes cidades o mesmo espetáculo visual registrado no projeto. O show que deu origem à turnê foi gravado em 6 de dezembro no Mangueirão, em Belém. O álbum chegou às plataformas digitais em maio. A escolha da capital paraense também

essa galera massa aí. Show de bola, irmão. 991799601. Até as 11 tá rolando pra você o Eba Rio, tá bom? Pra galera de Ibicaraí, São José da Vitória. Alô, famoso, o melhor que tá tendo lá de Buera Arena, Buera City. Alô, esquerdinha. É, o Guila, o Elmo, a galeria massa aí tá sempre ouvindo a gente. Obrigadaço pela imensa audiência. Bora matar saudades? Eu também adoro a banda. A banda Calcinha Preta é demais. Eita! Essa é pra você que tá cantar em casa, hein? Você que tá no Faxinex aí, dando aquela geral na... Alô, Tia Jô! Tá lá ouvindo já? Ô, Teozito! Sobe o som!

0: tá na boa, tá feliz. Esse é o mestre da sofrência. Rei da sofrência, Pablo, quase me chamou de amor. Cristiano Araújo, Zezé de Camargo, Indiferença aqui na nossa programação. Alô, Ione, a mulher das empadas, lá no Zizo, tá acompanhando a nossa programação. Valeu, Ione. Forte abraço para você e para a turminha boa do Zizo aí, ouvindo a gente, a rede que mais cresce na Bahia. A Bárbara Rocha tá na Califórnia, ligadinha, valeu Bárbara, abração, hein?
1: De alguma forma pra ser, guardei.
0: Simbora! Agora 10h57, 10h57, daqui a pouquinho aquele giro, né? Naquele giro no nosso Instagram, né? Pra ver quem deu aquela curtida, aquele comentáriozinho lá, nossos stories, mandar uma alusão toda especial pra você. Já já, hein? Daqui a pouquinho também tem WhatsApp boa e a sua participação, seu pedido musical, já vai separando a tua.

0: nossas histórias, mandar uma alusão toda especial para você. Já já, hein? Daqui a pouquinho também tem WhatsApp boa e a sua participação, seu pedido musical. Já vai separando a tua aí para pedir logo depois do intervalo, hein? A última notícia aqui do Ebarril: debate entre os candidatos ao Senado na Bahia tem críticas, propostas e ausências. Pois é, rapaz. Dos quatro candidatos mais bem posicionados nas pesquisas eleitorais, o ex-ministro João Roma, do PL, foi o único a comparecer ao debate entre os candidatos ao Senado, promovido pela TV Bahia na noite desta sexta-feira. Portanto, o pessoal da Rede Bahia lá ficou a ver navios, né? Por quê? Porque Jax Wagner, Rui Costa e o senador Ângelo Coronel, né, que buscam a reeleição, inclusive, não foram ao debate. Logo de início, Roma criticou a ausência de Rui Wagner e afirmou que os petistas estão envolvidos em investigações policiais. Enquanto isso, ele estava no Ministério da Cidadania, mais que triplicando o valor do Bolsa Família. Na época era 180, passou para 600. Para isso que eu quero ser senador, para te representar e trazer benefícios ao povo baiano. Ainda no primeiro bloco do debate, mediado pela Camila Oliveira, nossa itabunense, Camilinha, Delana Richelli, do PSOL, defendeu a maior presença feminina na vida pública. Nós, mulheres, precisamos estar na vida pública e pautarmos a vida pública. Nós devemos estar nesses lugares onde a vida é decidida. A primeira parte do confronto foi marcada, sobretudo, pela troca de ataques entre os candidatos. Um dos assuntos mais abordados foi o fim da escala 6x1. João Roma se posicionou favoravelmente à mudança e aproveitou para criticar o governador Jerônimo Rodrigues, do PT, candidato à reeleição, a quem atribuiu responsabilidade pelos altos índices de desemprego registrado na Bahia. O Marcelo Carvalho, candidato da Rede, pela Rede, defendeu o fortalecimento da democracia e de políticas afirmativas. Ao comentar a crise no Supremo Tribunal Federal, Deliana voltou a defender uma maior presença feminina nos espaços do poder. Diante de todos esses escândalos, pouquíssimas são as mulheres que estão envolvidas.
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9: 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Sede Ganaldo e Mari Fernandes assim.
0: Agora 11 horas, 1 minuto, tudo rapidinho, né?
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0: 991-799-601. Pede o seu sucesso a partir de agora no nosso WhatsApp boa. E a tua participação especialíssima aqui na nossa programação, descolando o teu sucesso. Deixa eu botar a trilha aqui, é que agora fica melhor. Bom, gente, começando o WhatsApp boa.
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0: Está tudo muito rápido por aqui, hein?
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0: Com os três F's de sempre. Força, foco e fé em tudo que você fizer. Manda um abraço, meu amigo Eli Alcântara, o Eli com I. Tá lá grudadinho, trabalhando, né? O cara se vira nos 30 aí. Forte abraço também à galera de Ibicaraí City. Alô, Paulinho. Um grande abraço para você, para Mônica. Daqui a pouco eu vou dar um giro lá no nosso Instagram, Bebeto FM, para conferir, né, quem tá por lá, dando aquela curtida bacana lá. Valeu. Hein? Ah, sim, o Marcos, né? Tá onde? Itajuípe? Valeu, Marcão. Forte abraço, a galera de Itajuípe.

0: Sergipe, aí ouvindo o som da rede que mais cresce na Bahia, 991799601. Simbora, aproveita, de escola tua, viu, bicho? 991799601. Pede o teu sucesso. O Wilson Sapateiro já tá com um pedido na lista.
1: Bebeto, meu parceiro, saudações do Brunega. Bebeto, no WhatsApp da boa aí, vou pedir uma música aí pra lembrar da boate O Periquitão,
0: olha
1: lá
0: aí,
1: de Nova Ferradas.
0: Rapaz,
1: passa aí, Bebeto, qualquer lambada aí, qualquer lambada que você passa aí.
0: Show.
1: Eu tô aqui na escuta. Valeu, Bebeto.
0: Valeu, querido. Grande abraço. Obrigado pela imensa audiência. A galera que pediu um pouquinho mais cedo também, segura aí. Já saindo seu pedido musical aqui na nossa programação, tá? Alan Silva, Parque Boa Vista. Fala, Alan.
2: Bom dia, Bebetão. Tô aqui ligado na boa, como sempre. Bebetão, passa aquela música aí. Aproveita que tô obrigado. Toque 10 pra nós, valeu? Um abraço, tô ligado.
0: Valeu, tô obrigado. Valeu. Massa, valeu. Paulista voltou,
3: Beto,
0: hein?
3: Mais do Leite e Bode chegou aqui no bar.
0: A dupla dinâmica, vai e Bode.
3: Mais do Leite. O homem tirou o leite da vaca preta.
0: Olha aí.
3: Passa uma música aí pra Bai do Leite.
0: Valeu.
3: Amado Batista aí pra Bai do Leite. Está apaixonado.
0: Valeu, querido. Marcos Antônio. Como é que é, Bebeto? Toca a música. A minha mãe Nani, né? Galileu, isso? Dá uma consertada nesse título aí pra gente entender melhor aí. Tá, queridão? Grande abraço. Fogo na suíte.
4: Já tava quase apagando.
0: A nova.
4: Eu recebi a notícia
0: do Nova Proposta.

O polêmico e o GG. O nome da música é Laço na Fivela. Está disponível em todos os aplicativos de música. Vou ensinar. 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

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A chicotada, tá ligado? As coisinhas, Cidinha. 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

0: Eita, sabadão, final de semana, pra você de que é que se encontra e tá ouvindo a gente, tá na boa, tá feliz. Volume máximo aqui na boa, mil sim, um toque 10. Fim da noite aqui no nosso WhatsApp Boa e o seu pedido musical. É você descolando a sua música aqui na nossa programação, sem problema nenhum, hein? Escola tua, tá? Bebeto, toca aí Gustavo Lima, Bala Lojada, quem é aqui? Wesley Windel, olha o Windel, Elane Monteiro lá de Guaraciba aí, né, Elaine? Fala, Elaine.
1: Oi, Bebeto, bom dia. Eu bom sou dia. Elaine de Guaraciba.
0: Beleza.
1: Gostaria de ouvir a música de Pablo, Bebe Uma Que Passa. Eu ofereço para toda a minha família e para vocês aí da rádio. Até um bom dia e muito obrigado. Tá na boa, tá feliz, é assim que seguir.
0: Ah, valeu, teve muita gente, né, que gostou de ouvir esse... esse título aí, né? Toma Uma Que Passa. Bacana, então. Valeu, querida. Grande abraço. Obrigado pelo carinho da sintonia sempre. A galera de São José da Vitória. Turminha boa ouvindo a gente aí, né? Hein? Ah, sim, William. Valeu, William. Tá lá em Barro Preto. Valeu, William. Grande abraço, meu irmão. Pra você também, né? A Rose tava lá dançando, né? Final de semana, né? Dançando com Léo Santana. É. O Bill de Itajuípe também. É Bill, né? Lá de Itajuípe. Valeu, Bill. Fala, Bill. Maura, ligadinha.
2: Bom dia.
0: Aqui bom é dia, Maura. Bom dia. Oi, Maura.
2: Eu pedi a música de Roberto Carlos. Acho que é Mulher Pequena.
0: Mulher Pequena.
2: Ofereço para todos que curte e gosta dessa música.
0: Pronto.
2: Viu? E um bom dia, que Deus abençoe. Um feliz sábado.
0: Valeu.
2: Tô feliz, é assim que se diz.
0: Para você
2: pra
0: também.
2: Para toda a região aqui também.
0: Valeu, Maurinha. Cidadão Show tá lá em Salvador, Bahia, na nossa capital baiana. Tá sempre ouvindo a gente. Homem a serviço da MPB, né? Valeu, valeu, queridão. Grande abraço.
3: Bebetinho, bom dia.
0: Bom
3: Bebetinho,
0: dia.
3: Eu quero ouvir a música de Toque 10. Que homem não chora, mas homem chora.
0: Ah, é? Homem chora? Chora, né, professor? Ou não? Ah, você não chora. É. Esse é o problema seu, né? Será que não chora, né? Hein, bicho?
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0: Então toma uma que passa. O Amor é Brega, do DVD Amor é Brega. Pablo! Bora, Pi! Simbora, simbora, simbora. Alô, Mirandão!

0: Fala, Bota Feliz. Até o meio-dia também, Bebeto, de Fazendo Companhia, aqui na rede que mais cresce na Bahia, Vitor.
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0: De novo.
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0: Ah, meu irmão. Até o meio-dia, né? E você descolando o teu sucesso. Alô, Alex. Lá na Mangabinha, tá lá acompanhando a gente também.
2: Bom dia, Bebetão. Bom dia, ouvinte da rádio. Boa FM. Tá feliz? Tá na boa.
0: Tá na boa, tá feliz?
2: É isso aí, Bebetão. Tô aqui ouvindo o seu programa aqui, estourado, trabalhando, ouvindo o seu programa aqui na Falantec. Valeu, pai. Tamo junto. Bom dia.
0: Valeu, meu parceiro. Grande abraço, Dema da Alves 4, ouvindo a gente também. Quem mais? Andréia, né? Adeia, compositora lá em Mutuípe, ouvindo a gente também. Grande abraço, obrigado pela imensa audiência. Simbora, papai. Cidadão Show, tá lá, valeu, meu irmão. César do Cajueiro é mais um que tá grudado, né, Cezão?
2: Bom dia, Bebetão, aqui é César do Cajueiro. Tô aqui ligado na boa, desde cedo. Tô na boa, tô feliz, tomando minha geladinha aqui.
0: Eita, coisa
2: e
0: boa.
2: E aí, Bebetão, quero que você passe uma música aí de Gustavo Lima, Doa no Cajueiro. Eu tô
0: valeu.
2: Aqui ligado, na boa. Tô na boa,
0: acabei
2: tô feliz,
0: tocar,
2: assim
0: rapaz.
2: Seguindo aqui. É, tô, tudo aqui, ó, ouvinte aqui da boa, aqui no Cajueiro, Marquinho, Catedrático, tudo maravilha.
0: Alô, Sofia, Catedrático,
2: Juninho,
0: tudo Ailton, maravilha, Juninho,
2: Calu,
0: Ailton,
2: Calu. E aí, essa música é para todos os ouvintes da boa, tô na boa, tô feliz, assim que segui.
0: Valeu, querido, grande abraço, obrigado pela imensa audiência, 991799600, essa música já toquei, deixa eu ver aqui, quem é aqui.
3: Bebetinho, bom dia, Bebetinho, eu quero ouvir a música de Toque 10. Que homem não chora, mas homem chora.
0: Ah, é, rapaz. Ela quer que os homens não... Hein? Quer que o homem chora, hein? Toque 10. Galera, cadê? Hã? É mesmo? Ai, ai. 99... Achou a música? Ainda não, não é possível. Hein? Alô, Brandão! Brandão, tá ouvindo a gente lá no Lomanto. Valeu, forte abraço pra vocês aí, hein? Simbora, tá na boa, tá feliz. Galerinha do São Pedro, forte abraço pra galera do São Pedro, né? Pessoal que ganhou o Interbairros aí, parabéns aí, viu? Seleção do São Pedro, botou pra ferver, hein? Tá aí pra você que não pediu. Milcinho Toque 10.
4: Yeah, São Pedro! 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

0: Jorge Matheus, pra gente matar saudades, amo noite e dia. Vaga de emprego em Itacarém. Proprietário de fazenda está contratando trabalhador rural com referência e experiência. É necessário ter experiência com ordenha, né? Tirar leite, trabalho com cacau ou outras atividades de rotina na fazenda. Operar motosserra e roçadeira. Faixa etária é aproximadamente 35 anos. Preferência por casal, tá? Candidatos de Itacaré e de regiões próximas também podem se candidatar. Manda as informações aqui para o nosso WhatsApp, boa 99179-9601. Deixa eu mandar um forte abraço para a galera dos Lava Jato. Né? Alô, Tony Johnny! Ponte do Batata, a galera curtindo a gente, Felipe Salá, também tá grudadaço com a 96.1. Alô, Lelê, tá lá com a Cecília.
1: Ouvindo bora, Bebeto, bora, Bebeto.
0: Bora.
1: Tá quase encerrando aí, meu nobre. Quase. Deus abençoe, um bom dia, um ótimo descanso pra você agora à tarde. Aqui é o Lelê.
2: E aí, meu amigo, Fadinha, tudo ela. Bem? Tá sumido, hein?
1: Um abraço, meu irmão.
2: Beijão, um abraço.
0: Valeu, Cecília, valeu, Lelê. Jadson Topazio, Portugal. Toca a música do Irmão com o Mel Bebeto, tá na Bota Feliz. Dedica a Célia, minha esposa, minha mãe Neide de Jussari, Bahia, Brasil. Valeu, Jadson. Alan Silva, Parque Boa Vista, tá grudadaço.
3: É, Bebetão, desse jeito aí, sábado que vem você vai ter uma ação especial aí com Toque 10, hein?
0: Vai ser o jeito, cara.
3: Fazer a música, Bebetão. Pode estar esperando, Bebetão.
0: É, muita gente pediu Toque 10 hoje aqui, inclusive eu tô esperando o computador liberar, né? Porque quando toca uma música do artista, a gente tem que dar um tempinho, hein? É isso? A programação já dá esse tempo justamente pra não virar especial, né? Porque senão vira especial. Ah, tô só esperando o computador. Eu creio que daqui até sair devo tocá-lo. Esperando liberar aqui, velho. Angelita, Bebeto! Hoje é comemoração do aniversário do meu irmão, rapaz. Como é o nome da fera, rapaz? Ah, o Carlos Sensação aí da Roça do Povo. Alô, Carlos Sensação, torcedor do Palmeiras, né? Na casona minha de manhinha. Alô, manhinha.
4: Maracá, tá na rua, tá feliz.
0: Olha aí.
4: Sempre seguindo.
0: Galera de Itamaracá.
4: Né? Modão aí do Chapeludo aí,
0: mano. Chapeludo.
4: Tá malagado aqui no curral. Tem Itamaracá.
0: Itamaracá. Chapeludo.
5: Bebetinho, Eduardo do São Pedro. Bebetinho, manda um parabéns aí pra minha filha, Glícia, no Santa Inês.
0: Alô, Glícia! Lá no Santa Inês. Tá aniversariando. Tá curtindo a nossa programação, valeu. Valeu, Glícia, grande abraço, hein? Obrigado pela imensa audiência aí, galera, ouvindo o som da rede que mais cresce na Bahia. Hein? Ah, sim. Júnior Matos, ouvindo a gente também. 11h45. Daqui a pouquinho tem um horário eleitoral gratuito, né? Alô, Cláudio Roseno. O homem partiu, hein? Fiquei sabendo que ele partiu pra Dubai. Rapaz,
6: agora sim, ó.
0: Deve encontrar algum sheik lá pra montar uma rádio Boa FM lá em Dubai. É, Vonei Fernandes, preciso te encontrar.
6: Mais alto nível.
0: Simbora!
6: Em todo boteco, em todo cabaré do Brasil. Vamos assim, ó.

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na boa, tá feliz? Já estou de volta e dessa vez, como prometido, tem o Axé Folia a partir de agora. Vamos de meia hora juntinhos com uma sequência musical gostosíssima de ouvir no Sabadaço Especial. Agora é meio-dia e

0: Vamos e já! Atração confirmada pro Prêmio Destaque da Revista Vitrine esse ano, hein? É em dezembro. Já! Mais uma vez, sandália de couro, agora meio-dia e 27.
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1: Pô, mas pera aí, pô.
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2: 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Aí, velho, tô no preço com
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0: 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Não, tem que pegar um boné aqui, velho.
2: Não, negão, tem que mostrar o estilo, velho. 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

Isso que é clima de Bahia. Jamil, resenha do Dredd, participação de Beto Jamaica, teve Ivete Sangalo, com sorte grande e já o sandália de couro. Esse é o nosso Axé Folia, meio-dia e 38. Muito boa tarde pra você na sintonia boa.

Rebolation pra matar a saudade daqueles carnavais maravilhosos. Rebolation com um Parango. Na programação da nossa boa. Tá na boa? Tá feliz? Boa tarde pra você.

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0: Quem gostou, levanta a mão e bate palma aí. Procurando alguém.
1: Jorge.

0: Denis e Kevinho. Eu tenho certeza que por essa você não esperava. Bum!
1: Recebam no palco aqui do Jeito Moleque. 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
6: Deus é Deus. Quer fazer um sol menor para animar o povo aí? É? Quer fazer um sol menor aí?
7: É, moleque.
6: Vê se o povo conhece. Eu era feliz.
7: Vai!
8: Olha, ah, moleque! Assim não é pecado, hein?
9: Tudo que eu fiz.

0: Obrigado!
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0: gente só pensa depois que dá merda, né, cara?
1: E se pensar, não tem história pra contar, rapaz.
0: Ainda bem que a gente tem muito,
1: nossa,
0: viu?
1: Tem demais. Dilcinho!
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1: Xiii, olha quem chegou! Ele é um cabra bestalhado, cambito, gosta de aperrear. Nos feriados da migué e às vezes fica com a cota. Não vale uma cibalena, mas a gente gosta desse fuleiro que gosta de mangar de todo mundo. A partir de agora, está

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1: Eu vejo até por aqui pelo meio, botando aí dentro do seu radinho. Já vamos começar esta chibata, esta fuleiragem, porque o véi aqui bota aí no seu rádio. Já estou aqui para começar esta esculhambação. E se você...
2: Quê?
1: É o quê, homem? Que você...
2: É o quê, galinha?
1: Ora sim, já começando, vamos que vamos. Deixa rolar que é redondo, o véio já tá aqui. E você que ligou, mandou mensagem semana passada, o véio vai botar o seu recado.
3: João Batista.
1: Não, macho véio, pô, não sai daí não que eu já cheguei.
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2: Ora, eu não posso dar não, porque o véi só tem esse aqui. Se eu lhe der, eu fico sem. Aí tô me pedindo dinheiro pra comprar negócio na Shein, umas camisas véi de plástico. Falar nisso, o cabecinha que trabalhava aqui, ele comprou umas camisas lá. Chegou só os cois, que demorou tanto pra chegar que chegou só os cois.
1: Sai daí, Sprint Fly!
2: Foi, ele disse, não, eu comprei lá, não sei o que, fico envergonhado de falar. Deixa eu mandar um abraço aqui pra você que tá ligado na Ocidental, em Valparaíso, tá em Lusiânia, tá espalhado nesse meu Goiás, através da 90,9 da Super FM, todo sábado e domingo, a partir das 6 horas da manhã, tem um programa do Macho Véi na Super FM, da 90,9, das 6 às 8 da manhã, muita fuleiragem, muita esculhambação. Eu queria participar, mande o seu alô aqui no nosso WhatsApp, que eu vou deixar num caco de teia, anotado num sinal de fumaça, do jeito que você gosta. Você não vai ficar com seu alô de fumaça. Rapaz, soltaram foi um peido aqui dentro. Olha o radiante. Não pode jogar marmita aí suja não, que é, não é marmita não, porque não tá banhando, vixe.
3: Tá, agora eu gostei, viu?
2: Que foi?
3: Tem todo tipo de babada aqui.
1: Essa bicha não é moça, não!
2: Não, faça isso não, deixa ele quieto. Deixa esta mulher quietíssima. E você, tá onde? Tá no carro, tá no trabalho? O palco do momento agora onde é? Em Lusiânia, em Sobradinho? Programa do Macho Véi desse jeito. É. Rapaz, hoje eu tô mais liso do que pena dentro de ouvido, coçando. Mas é bom, uma coceirinha de ouvido.
4: Foi papum!
2: Um abraço pra você que tá aí no Gama, também em Santa Maria, em todo o Distrito Federal.
5: Poxa, Macho Véi, cabeça de pitomba.
2: Aí dentro, macho.
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0: no seu rádio.
1: Quem é essa voz tão chique?
2: Ei, velho, calma aí. Vamos cantar aqui um tiquinho de dores.
3: São tantas dores do mundo, né, Falcão?
2: Vamos cantar só umas 40.
3: Só umas 40.

0: Pois é, Falcão. Essa turma aí do rádio, rapaz, toca demais essa música dos gringos, rapaz.
1: É, e tem agora uma tal de Alanis Morissette.
0: Tadinha, que a gente sabe que onde morre 7, morre 8, morre 9.
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0: Desça daí, Bill. Oxi, Maria. É você que tá agora puxando cobra com os pés, tá? Só no Healthy House. Deixa eu ver. Um abraço aí pro Fagner Aurélio. O bicho faz a barba parecendo barba de piscina. Você vê o fundo. Homem é condenado a 16 anos por matar amigo após ser chamado de corno. Ixi, Maria, agora... Se tiver chifre, vai ser corno e presidiário, ó.
1: Vale nada mesmo, cara.
0: É desse jeito, viu? Aqui, ó. Aconteceu em Santa Luzia do Paraná, no Maranhão. Se lascou, aí pesou. Deixa eu ver aqui. Um abraço a você que tá ligado aí. Ouvindo essa fulera, cadê os áudios? Abracei pro Máquina, o Máquina gosta, viu? Ele gosta, todo dia ele tá ligado. Mas vai, manda meu alô, não sei o quê. Presta não, não vou falar o segredo de Máquina não, deixa.
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0: E o signo pra você que tá ligado do horóscopo nordestino aqui é o signo de Calango.

0: Poxa, agora sei, viu?
1: Não entendi nada, mano.
0: A comida é arroz de carreteiro na bolé.
2: Tá com pau, macho velho!
0: O anjo é pessoa que fala que é virgem com 5 fios,
1: ó. Rapaz, sai daí. Ser moça.
0: Número de sorte é 21. Idade de tomar vergonha na cara, porque tomando outras coisas você já deve estar tomando, viu?
3: Já começou com a já.
0: A cor é verde salada mista. Oxe, se é mista, é várias cores.
4: Vá pra baixa da égua com essa conversa.
0: No amor, namora com alguém romântico que se encanta até com um manequim parado no meio da rua.
1: Tá aí o menino de ouro, derretendo da anel.
0: E pensamento. A pessoa que vive com a cara pra cima. Nunca viu uma cara de baixo.
1: Não entendi nada, mano.
4: Mas aí tá tudo bom.
0: Aqui tá tranquilo, meu filho.
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0: No programa do Macho Véi, agora eu vou dançar um forró mijador com mijador.

0: não, serra não, serra não. É uma mulher agora, esse negócio aqui não serra não. Mas você, bicho de chifre, que tá ligado, saiba onde você tá ligado.
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0: É, no programa do Macho Véio, com muitas fuleiragens, um abraço pra ela, Suzy.

0: Suzy. Mas não é a Suzy uma que tem lá na minha cidade. É outra Suzy, né? Vixe, olha aí, mas... Manda mensagem no WhatsApp. Se ele abrir aqui, a gente vai botar no seu rádio.
1: João?
0: Não, no rádio de quem tá ouvindo o programa. Olha, abriu, chama. Macho véi. Sou de Mãe d'Água, Paraíba. Próximo a Patos da Paraíba. Mas moro em Valparaíso. É o Kleber Ferreira. Eita, já.
2: Aqui é o Rafael. Tô acompanhando sua rádio aqui da Bahia. Gostaria de ouvir um Teodoro Sampaio.
3: É não,
2: tô
3: é?
2: Tô noitada trabalhando, gostaria de ouvir um Teodoro Sampaio, meu amigo. Valeu.
0: Aí, ele querendo ouvir um Teodoro Sampaio. Ô, oh, rapaz, um Teodoro. Agora, chega no quadro.
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0: É o final de semana muito mais gostoso no Macho Véi Filmes. Manda sua mensagem, porque eu vou falar aqui. E no Macho Véi Filmes, você assiste o filme que eu sortear pra você. E o filme pra esse final de semana é... A Espada e a Cobra Cega.
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0: Ah, eu tô fora, viu? O filme do Macho Véi Filmes é A Espada e a Cobra Cega. Felipe Galego, nascido e criado em meios abafagafos, sai em busca de admiração de uma mulher misteriosa que viu na televisão dizendo que garrafada levantava defunto. Galego toma uma dose e morre mais duro do que poste no meio da rua. Vixe! Chagas, sabe, uma garrafada dessa. Ele tomou a garrafada e... Volta o filme que vai passar aqui. Esse daí vai passar na Record. Esse aqui vai passar na TV. TV Diário. Volta o filme. O Caba que Esqueceu as Coisas. César Lindolfo é extremamente romântico com a sua amada jumentinha. Animal de estimação que cria com zelo e dedicação. Lindolfo chora quando é convidado para ser padrinho de casamento da Gobila. Olha aí, rapaz. Eu, rapaz, ia ser o sogro do relacionamento.
6: Comece logo aquele quadro lá, minha autarquia. Onde o corno chora e a mãe não vê.
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0: Já estou aqui, eu volto já já no Macho Véi Filmes. A pedra, a pedra.
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0: peixe, velho?
1: Tome aqui, ó. Esse dinheiro aqui é pra você comprar todinho de chiclete e esse outro aqui é pra você comprar de pílula contra, que aí o verme vai dar muito. Pílula contra pra você tirar um soluço. Fala nisso. Vou mandar um abraço aqui pra ele que vende pílula contra ainda, o meu amigo Francisco dos Temperos, lá em Barreira, na Bahia. Ele disse, ó, sempre que puder, fala aí da minha empresa. Alô, Francisco, me mande um torrado, um rapé mentolado aí pra me cheirar e bufar a noite todinha. Grande Francisco, dona Vavá, senhora, sua esposa. Um abraço aí pro Di Paula, o Vicente Di Paula. É o Di Paula. Di Paula é potência. Encontrei ele, tava fedendo. Até chega. Aí, ó, tava fedendo, sabe? Na emburana ainda mais.
2: Essa bicha não é moça, não.
1: Não, ele gosta de beber uma, duas, três.
2: É, não, é?
1: É, você manda o seu alô e eu falo aqui ao vivo. Não basta ter chifre, tem que participar. É, bicho de chifre, você é o mulherinho que escuta. Só aqui no programa do Macho Véi.
3: Vixe, joga essa carniça no carcimbão, Macho Véi.
1: Não posso jogar, não. Cadê o Palavras Orgulhecedoras? Cadê? Bota ele pra falar aí.
4: Por este motivo, quero dizer-lhe com palavras orgulhecedoras que tenho livre-arbítrio de ir e vir a hora que bem entender.
5: Você sabia?
1: Você sabia que em um quilo de terra do solo há mais de 2 milhões e 500 mil bactérias, 500 mil fungos, 50 mil algas e 30 mil protozoários? Esses bichos tudinho mesmo, é só o bicho de pé que é bom, que você pega e fica coçando, porque mulher e um bicho de pé é bom demais. Ô, radiacha, aí você...
2: Eita, magote de papudim!
1: Chama!
5: Você sabia?
1: No programa do Márcio, velho.
6: Vai dar certo, não chora não.
1: Não, um bicho de pé é bom, viu? Só aquele olhinho do bicho de pé. Ora, se não tem, você que tá agora botando um cavalo manso de porteira de direita ou de esquerda, é comigo e aqui nesta chibata.
2: Parece que queima rosca.
1: Me disse que queria um jumento manso de porteira. É, só se for pra não passar em mata-burro.
7: Ô, caba bom esse macho velho.
1: Alô, Ricardinho. É, aí é feio.

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1: Essa bicha não é moça, não.
2: Para todo o Brasil, esse é o programa do Macho Véi. Você que já está ligado aqui, vai passando aí pelo meio da rua, tá ouvindo na boleia do caminhão. Agora andando de bicicleta, tá com seu esquema, sua concubina, seu macho, sua mulher. Tá aí com a sua amante, tá com seu lereado, tá agora fazendo Healthy House, o Rames Fly. Tá só no tchucu, tchucu, tchucu, tchucu, o programa é esse, a hora é essa.
3: Esse rapaz que acabou de falar aí, eu vou dizer uma coisa, ele queima. Isso não engana nem a mãe dele.
2: Você bicho de chifre que pegou chifre e tá com a cara toda inchada, isso daí não é outra coisa não, é o coração querendo sair pela boca, vixe Maria.
4: Ave Maria, esse homem fala besteira demais, né?
5: Alô, meus amigos da Rádio BF, eu tô falando aqui do Paulo Afonso, tocando a música de Alcimar Monteiro. Ela nem olhou pra mim, viu, macho capado.
2: Ué, outro áudio, se for repetir.
6: Boa tarde, macho velho. Aqui me chamo Genivaldo, da cidade de Central Bahia. E queria saber qual é o remédio pra não levar corno da mulher.
2: Mas semana passada ele saiu, quer saber?
7: E aí, meu amigo, querido, macho...
2: E aí o jumento para.
7: Macho velho, cheio de galha, corno velho. Ai, tudo bem?
2: Aqui tá mole, quando endurecer engole.
8: Mas tu não tem o que conversar não, tu só conversa besteira, bicho.
2: Uxi.
8: E se enjoa, rapaz. Deixa tu ser um cabra grande égua.
2: Por que, homem?
8: Tu nasceu só pra ser besta, foi?
2: Oxê.
8: Rapaz, isso por menos, rapaz.
2: Por que, homem?
8: Você já é grandinho. Você é um cabinho muito bosta, muito bestinha, viu?
2: Joga esse velho dentro do cacimbão, fica frescando aqui.
9: Sou eu, Elisângela Moura, aqui da cidade de Barreiras. Tô passando aqui, né?
2: Olha aí.
9: Pra desejar aí uma ótima noite.
2: Bom dia,
9: todos.
2: Boa tarde, boa noite.
9: Mandar aí um abraço pro meu amigo José Ferreira e o Manuel do Pichuri.
2: Manuel do Pichuri, me venda aí umas bucheiras pra me tomar um banho aqui, tirar o grude, a cerote e a pitica.
9: Este cabra é arretado, viu? É o melhor do Oeste, Manuel do Pichuri. Valeu, macho!
2: Manuel do Pichuri, ele vende até óleo de baleia, viu?
10: Tá com pau, macho velho!
2: Valeu, volto já! Sai daí não, meu filho, que o velho tá no ar aqui, só comendo pela beiradinha, ora sim.
11: Vixe!
2: Pela beiradinha. Tá bom ou não tá?
11: Tá, agora eu gostei.
2: Gostou?
11: Viu?
2: Gostou,
11: tem
2: hein?
11: Todo tipo de babado aqui.
2: Pega aqui na minha mão, vem comigo, no caminho eu te explico, babado.
0: Quem manda nessa chibata é você. Participe.

0: Rapaz, eu nem me iludo mais com chifre, viu?
1: Tu me lasca!
0: Se você tá ligado nesta esculhambação, mandou mensagem desde cedo aí, a Elisângela Moura mandou e disse, mas vai bater meu alô, não sei o quê.
2: Era pra mandar um alô que tava ouvindo lá o programa lá. Era pra mandar um alô pro pessoal aqui de Toritama, no corte de pano de tecido de antes, na Valha de Ouro.
0: Olha aí, tô no corte de pano lá em Toritama. Um abraço também ao Gota Serena. Tá pegando fogo.
3: Esse bicho é igual a trem, só tem fogo na roda.
0: Não, é a Gota Serena. Alô, Gota Serena. Rapaz, aí é confuseiro, viu, Gota Serena?
4: Até aí tá bom demais.
0: Bicho, ele tanto bagunça como faz bagunça, viu?
5: Isso aí é falta de ordem. Ei. Não vou nem dizer o que é, senão é um apanho.
0: É o Gota Serena. Tá pegando fogo. Se tá pegando fogo, vai tomar um banho. Você que tá pegando fogo, já tomou um banho, lavou a boca, lavou a viria?
6: Foi pá, pum!
0: Vixe, chega, Zabeta! E agora? Chega no quadro. Esse quadro aqui eu gosto.
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0: Jornal com notícia fresca, notícia da hora. Não é essa notícia fresca que você tá imaginando, não. Aqui, ó. Uma criadora de conteúdo mostra como as cores presentes na natureza pode servir de inspiração para criar look. O que foi que ela fez? Pegou pássaros que tem na natureza e criou vestidos semelhantes às plumagens do pássaro. Tem um amigo que ele é impressionado com pavão. Aí toda vez ele tenta copiar o pavão. Quando ele não copia o pavão com aquelas cores, ele sai cantando: pavão misterioso, pássaro formoso. Outra notícia aqui do programa do Macho Véi. Stampedemes Geographics foram tartarugas gigantes pré-históricas que percorriam as águas. As águas da América do Sul, e sua carapaça, que é o casco, chegava de 2,4 a 4 metros de altura. E chegou a pesar mais de uma tonelada. Uma mordida sua podia te comer por inteiro. E meu amigo come tudo, que o pessoal disse, se joga ele dentro da floresta, dentro da fauna e flora, ele vai acabar com a floresta todinha, mano.
3: Eita, magote de papudim!
0: Não solte esse rapaz na floresta, não, que ele acaba com a fauna e flora.
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0: Jornal do Macho... Eita, faça isso não, faz não. Ei, pare com essa brincadeira gostosa.
3: Diz, malvado! Ele, eu tinha coragem na hora!
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0: E de volta aqui. E, não, que foi que fizeram aqui? Eita, Josh, deixa eu mandar um abraço aqui para o Jackson, lá da Rede Verdes Campos 7, em Teresina, no Piauí. Ouve o nosso programa e também bota pra gerar lá com a Verdes Campos 7. Você que é bicho de chifre, já pegou chifre hoje? Programa esse, a hora essa, em todo esse meu Brasil varonil. Manda mensagem no WhatsApp do Macho Velho, quer divulgar sua empresa também. Programa esse, a hora essa, alô, Jair, que vende mármore. Ele disse, mas chuva, como é que faz pra divulgar só entre os bichos de chifre?
1: Tem muita chifre!
0: Ora!
2: Vai dar certo, não chora não!
0: Não, não pode chorar não, porque eu já tô aqui com vocês desde cedo, 619-9999-8895. Os áudios aqui que faz sucesso em todo esse meu Brasil são os áudios que tem as maiores esculhambações. Cadê? Deixa eu ver aqui. Bicho de chifre, tá?
3: Boa noite, macho velho. Quero que você dê uma serrada de chifre em Candeeiro, em Borerema, aqui no sul da Bahia, viu? Candeeiro é o homem que mais tem chifre aqui no sul da Bahia, viu? Fale pra ele não frescar não, que o chifre dele tá enrolando. Valeu, macho velho. Aqui em Uruçuca, Bahia, aqui em Borerema, região, tá bom, né?
0: Aí, ó, Candeeiro tá lá em Uruçuca, na Bahia. Alô, Candeeiro. Alô, Candeeiro. Que isso, Candeeiro? Que isso, Candeeiro? Em Uruçuca. Que isso, Candeeiro? Que isso, fala da gaita. Serra, se fala da gaita. Serra, serra, Candeeiro. Não, segura esse fala da gaita. Segura esse fala da gaita. Serra, serra, Candeeiro. Serra, serra, se fala da gaita. Pronto, pronto. Deixa, tá bom, tá bom, tá bom, tá bom, tá bom. Já chegou, agora joga dentro do cacimbão. A meia VIP já.
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0: Resumo da novela com Vesseiro. Pra quem curte aqui o melhor do resumo da novela com Vesseiro, tá aqui Fabrício. É tão atrasado que chama teclado de órgão. Vixe, rapaz, esse é velho, viu? No resumo da novela Convenceiro, do capítulo 12, Carla diz ter visto Fabrício aprender a tocar no órgão de Baltazar. Aí é o fresco, aí não, Zé. Aí não, esse resumo. Outra cena da novela. Diferente do que é proposto, Vernel segura as calças e diz que é Monjaro, que tá tão magro que é Monjaro. Na cena seguinte, Paula fala que Monjaro de Vernel tem 1,80m. Passada! Na outra cena da novela, Wilson anda nu dizendo usar uma roupa invisível. Oxe, ai, ai, tá parecendo a história daquele rapaz. Este foi o quadro.
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0: Resumo da novela com Vesseiro, capítulo 12. Vou ali, eu volto já, já. Rapaz, esse menino aqui, ele não tá certo, não.
1: Foi papum!
0: Sai! Esco!
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0: Olha a hora, meu filho dos outros! Olha a hora! Dunda Aurora! Esse é o horário que mais bicho de chifre tá ligado de manhã, de tarde, de noite, na madrugada. Ouvindo pelas redes sociais, tá ouvindo também pela Corno FM, o chifre em primeiro lugar no site do machovei.com.br. Vai lá, machovei.com.br, você pode mandar o seu alô, distribuir simpatia e elegância de garbo e natureza maravilhosa aqui no programa do Macho. E você que tá ligado agora, caminhoneiro, taxista, entregador de bicicleta, você que é motorista de aplicativo, tá vendendo agora alguma coisa, alguma bugiganga na internet, tá nesse exato momento andando, pagando promessa só com um joelho, porque o outro tá abanando o corpo. Esse é o programa que ele leva a fuleragem pra todos vocês aí em Valparaíso, Pirinópolis, ouvindo pela 90,9, a Supra FM, o chifre em primeiro lugar, agradecer na figura de Isabel, ela que é uma mulher inoxidável, galvanizada e poluta, que nem a Marizia há de comer, porque a mulher é nobre, a mulher é bicha bonita, pá. Ó, bicha é bonita.
1: Essa bicha não é moça, não.
0: Não, respeite, respeite. Ela deixa para lá um cheiro pra você. Peraí, agora eu vou dar um cheiro, agora eu vou tomar a liberdade de dar um cheiro agora. Bem, bem no sovaco, Marvin. Chega, pronto. Véi, aqui é exonerado. E agora vem, chega no quadro pra você curtir nossa fuleiragem. Tá ouvindo no Brasil e no mundo? Deixa eu ver aqui quem tá ouvindo.
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0: No Plantão Policial, musgos absorvem CO2 com altíssima eficiência, em alguns casos, até mais por mais metro quadrado do que as árvores. Eles crescem sem solo e usam a superfície para fotossíntese e ajudam a resfriar as cidades. Rapaz, para resfriar mesmo, só meu vizinho que já fez a viagem, seu Pedro, que dizia, bota aqui e esfria aqui, viu? Oh, aí é bom, viu?
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0: Agora uma dessas, bota aí, bota aqui e esfria aqui, ó. Alô, rapaz, seu Pedro, papo porra, viu?
1: Diz, malvado!
0: E esse foi o quadro Plantão Policial, volto já já. Bota aqui e esfria aqui de novo. De novo.
3: Roja, Majo Rei, cabeça de pitomba.
1: Foi papo! Ah, ah, ah.

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0: Bom dia, boa tarde, boa noite a você que já pegou chifre e tá ligado no programa do Macho Velho. Não basta ser corno, tem que participar. Se pegou chifre, é comigo. Deixa comigo que eu vou serrar, manda o nome, manda aqui o endereço, porque aqui a gente não deixa passar à vontade. Aqui no programa do Macho Velho, a esculhambação é do jeito que você mais gosta. Tá desempregado, passando por necessidade, quer um dinheiro emprestado, quer dinheiro. E tem aqui, ó. Dinheiro emprestado eu não dou não, mas tem o balcão de emprego do Macho Velho, onde ajuda você a melhorar a sua autonomia, sim, a sua renda extra aqui no nosso programa, porque o programa do Macho Velho tem tudo. Tem cinema, dica de cinema, de cultura, tem também para você ficar sabendo sobre os filmes, tem também aqui horóscopo para você que tem superstição, gosta de gente feia, tem interpretação de sonho, tem resumo de novela e tem o balcão de emprego.
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0: Balcão de emprego é justamente para aquela pessoa que precisa urgentemente sair da linha da pobreza. Tem gente que é tão pobre que se a linha da pobreza passar na frente dele, ele passa por debaixo da linha. Vixe, chacas abertas. Vamos lá para o quadro aqui do Balcão de Emprego do Macho Velho. No balcão de emprego do Macho Velho, não ria não, negócio é sério. Aqui ó, aprendiz de tratar fato de bode, 65 vagas. Essa daí é meu empresário Luciano que tá ajeitando pra você. Aprendiz de tratar fato de bode, você já não vai chegar tratando não. Você vai aprender como é que trata um fato de bode, limpador de jaula de leão com fome, 3 vagas. E também costureiro de mortalha. 76 vagas em nome do Pai, do Filho e do Espírito Santo. Amém. No quadro.
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0: É, um emprego desse aqui é só pra você ganhar bem e fazer uma média com mulherio na rua. Ficou desempregado, o Macho Velho ajeita você. É, bom dia, boa tarde, boa noite. Vou ali, eu volto já. Chama que o véio aqui é ligeiro.
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0: A cidade é Chico. 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botar, eita coisa bonita, você cadastra a sua emissora, deixa lá cadastrado e baixa o programa, toda semana tem programa, tem quadro, tem mais fuleiragem para todo mundo que gosta de uma boa resenha no rádio, é o programa do Macho Véio. Em Brasília você ouve pela 90,9, na Bahia ouve pela Rede Boa, no Maranhão lá na Web Hits, em Pernambuco Web Shalom, em Buriti Bravo, no Maranhão pela Rádio Água Viva do meu amigo Júlio César, em Portugal pela Rádio do meu amigo César, ele tá ouvindo. Aí, meu amigo César tá ouvindo, ele diz, mas vai, bota aí minha calça jeito. Web Shalom também tá transmitindo. Um abraço aí pra você que tá agora operando o fato de um porco. Já teve agora pouco no quadro aqui, pra você operar, viu? Bota os áudios aí. Bota um áudio só por visto, Chico. É, aquela menina que tu namorou passou aí segurando o menino. É teu, é? É teu?
1: Macho Velho, boa noite. Dá um abraço pra Neide de Itabuna, Bahia, a cornuda.
0: Alô, Neide de Itabuna, na Bahia. Você que não mandou o áudio, pode mandar. Manda aqui, ó. Tá aqui no áudio, no ar. É ao vivo no nosso WhatsApp. Abracei pra quem é ela? De Londres. Sou do Rio de Janeiro, de Duque de Caxias. Tô ouvindo seu programa, Macho Velho. Rindo muito. Qual é o nome dele aqui? O nome dele que é de Duque de Caxias, ele botou só aqui, sou do Rio de Janeiro, Duque de Caxias, Amauri, é o nome, Amauri, eu conheço o Amauri lá na minha cidade, São João dos Patos, Maranhão, que ele é rapaz velho, ele nunca viu uma mulher na vida, Amauri, alô Amauri?
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0: E eu já voltei, só devagarinho.
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0: Bom dia, boa tarde, boa noite ao bicho de chifre ligado, porque agora vem chegando um quadro que é delicioso.
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0: Ó, o povo feio. Ai, ai, ai, ai, cuidado aí, cuidado, senão você se trupica nesses cabos. Já tá no ar, já. Bota aí os áudios, chama. Alô, Luciano, potência.
3: Ô povo feio dos olhos coisados.
0: Ô povo feio. Das canelas. Abraço pé de Leus, ô povo feio. Ela que dança cedo. Tem dia que o programa não vai ao ar porque é ela que desliga os cabos aqui.
4: E aí, meu amigo?
0: E aí, o jumento
4: querido,
0: para.
4: Macho velho, cheio de galha. Corno velho.
0: Corno. Quem fala?
4: Tudo bem?
0: Tá mole.
4: Sou eu, Elisângela Moura, aqui da cidade de Barreiras. Tô passando aqui, né? Pra desejar aí uma ótima noite pra todos. Mandar aí um abraço pro meu amigo José Ferreira e o Manuel do Peixuri.
5: Era pra mandar um alô que tava ouvindo lá o programa lá.
0: Olha aí, mano.
5: Era pra mandar um alô pro pessoal aqui de Toritama, no corte de pano de tecido de antes, na Navalha de Ouro.
0: Navalha de Ouro.
6: Boa noite, macho velho.
0: Bom dia, boa tarde.
6: Quero que você dê uma serrada de chifre em Candeeiro, em Borerema, aqui no sul da Bahia. Candeeiro é o homem que mais tem chifre aqui no sul da Bahia. Eu falo pra ele não frescar, não. O chifre dele tá enrolando. Valeu, macho velho. Eu no Suca, Bahia aqui. Bora, né, minha região, tá bom,
7: mano? Macho velho, boa noite. Dá um abraço pra Neide de Itabuna, Bahia, a cornuda.
0: Alô, Neide de Itabuna e a todos os itabunenses, meus queridos itabunenses, as baianas maravilhosas de Itabuna, Barreiras, Alagoinhas, Irecê, Chique Chique, você que ouve em Barreiras, um beijo pra você. Alô, o Coruja, rapaz. Grande Coruja, tá lá na região de Irecê, Chique Chique. Quem manda aprender, manda soltar lá em Irecê, Chique Chique, é meu amigo Coruja. Coruja não pode passar na rua que o mulherio começa a gritar o nome dele. Coruja! Coruja!
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0: Eu volto errado. Ô, escolhambação. Ó o povo.

0: Para com essa coisa. Um abraço pra minha príncipa, tá ouvindo agora nesse exato momento. O bicho já veio arrumado, ela tá... Ui! Não sei se eu digo. Eu digo. Ela tá me devendo, viu? Por isso que eu tô cobrando. Tô cobrando desde cedo. Já voltei, meus filhos!
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0: Esse é o programa do Macho Véi ao vivo em cores. 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Já estou indo me embora, um beijo, um queijo e uma corda de caranguejo. Você que ficou nessas duas horas ouvindo o nosso lereado, muito obrigado, mas muito obrigado mesmo pela grande audiência. Um abraço a você e a quem lhe for da família. Essa foi mais uma edição do nosso programa. É o programa do Macho, velho. Um beijo pra vocês. Continue aí ouvindo. E agora, mais um campeão de audiência. É o Fresca. Se você tá ouvindo agora nesse exato momento, ixi, não vou mandar o alô não, porque ele não vai falar, ele já tá encerrando o programa. Pode mandar agora no WhatsApp que eu salvo. Se você mandar nesse exato momento, eu salvo e você vai ouvir seu alô no próximo programa. Não vai se perder aqui, é igual o caldo de cana. Na hora que eu começar o próximo programa, vai sair na hora. Um beijo e na bunda e até segunda. Fui! Ei, sai daí, menino.
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